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1: E de quebra com o nosso Happy Hour, boa noite pra você, bem-vindos. Você que tá chegando agora aqui no nosso programa, um abração todo especial a todos. Quinta-feira chegou, final de semana tá pintando por aí. Maravilha! Um abraço lá pro meu amigo Jorge Melo, lá no JJ Marcenaria, tá curtindo.

0: lá com a Josi, sua esposa, depois da festa do aniversário, né? Bebe bolo aí, né? Ah, mas que pergunta do Léo, hein? Um abraço pro Diogo e pra Duda também. Um abração pra todos, muito grato. Aqui também tá participando sempre da programação da 94, o nosso amigo conterrâneo Zé Cássio. Diga, Zé!
1: Boa noite, conterrâneo Léo.
0: Opa!
1: Oh, e amigo também. É, eu pedia mesmo que eu pedisse esses dias, mas não deu pra cantar inteiro, né? Não deu tempo.
0: Mas
1: vou
0: hoje
1: tentar
0: dá.
1: Hoje de novo. É, Coração Pirata com Roupa Nova, né?
0: Isso.
1: Se possível, agradeço desde já. Obrigado, boa noite. Tô na escuta desde o início, Léo. E ficarei aqui até o final.
0: Obrigado, Zé Cássio.
1: Sou lá... teu ouvinte.
0: Opa!
1: Agradeço a todos nessa música, a todos os ouvintes.
0: Maravilha.
1: Tá bom? Obrigado.
0: Um abraço, Zé, lá no Itapetininga, curtindo a gente.
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0: aqui, né, do Ceará. A música aí do Luan Santana, pra mim, Antes de Desistir do Amor. Uma boa noite pra você. E um abraço. Tchau, tchau.
1: Acho que deve ser.
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gente, o babado é forte. A filha de Glória Pires e Orlando Moraes, Ana Moraes, não poupou detalhes e abriu o jogo sobre a vida dos pais. Ela revelou que os dois são viciados em algo que vai deixar todo mundo de queixo caído. Imagina a repercussão dessa declaração. A família Pires Moraes sempre foi discreta, mas Ana veio com tudo e jogou a fofoca no ventilador. O que será que a Glória e o Orlando vão dizer sobre isso? Estamos de olho!

0: Muito bem, estamos de volta, 19 horas com 37 minutos por aqui. Obrigado, Dinês, pela participação. Aliás, lá no Cerrado, quero mandar um abraço lá pro Van Clay, que tá ligado com a gente, né, Van Clay? A Edicleia, também a Vanessa, meu amigo Cristiano, a esposa, um abraço a todos aí. E também lá pra Dona Luzia Guetti, que não perde o programa, né? E o Chechel tá dizendo que é corintiano, é isso?
1: E é Corinthians também, Chechel.
0: Ah, o Chechel é corintiano, rapaz. Olha aí. A Diva, boa noite, Diva. Obrigado pela participação. A Marisa Mello participando conosco aqui também.

0: Boa noite, Diva. Obrigado pela participação. A Marisa Mello participando conosco aqui também. Todo mundo ligado aqui na programação da 94 e segue com músicas.
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0: Muito bem, estamos de volta, faltando 11 para as 20 horas e tem gente pedindo música, a gente vai atender aqui. Quem tá chegando? Raquel Almeida.
1: Boa noite, Léo Medeiros. Queria ouvir Daniel. Adoro amar você. Tenha uma excelente noite. Sou a

0: Mato Grosso e Matias, fechando o bloco, hein? Foi lá pra galera da Saele Marcenaria que curte de montão essa dupla. Quem que não curte, né? Mato Grosso e Matias, é tudo de bom. Aí a Sabrina, os meninos e o esposo e a mamãe. Obrigado pelo carinho. Estamos aqui às 19h57.
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1: E por aqui ficamos, moçada. Obrigado pelo carinho, pela atenção dispensada. Amanhã tem mais. A partir das 18 horas e 30 minutos, voltamos, detonando as carrapetas, sempre com aquele astral lá em cima, trazendo as melhores músicas para você e a sua participação por aqui. Um abração a todos. A gente se esbarra por aí. Tchau.

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0: Com esses acordes musicais chegando até o seu lar, mais uma audição do seu querido programa Voz da Libertação. Programa esse que pertence ao Ministério da Igreja, Deus e Amor. Tem nossa sede mundial, está localizado na Avenida do Estado, 4568, na Baixada do Glicerna. Responsabilidade da serva de Deus, a nossa irmã Ereni Miranda. Aqui na cidade de Itararé, está localizado na Rua Frei Caneca, no 1085, na liderança do homem de Deus, presbítero João Vitor. Na apresentação dessa noite é do seu Mãe Cristo, o cooperador Elias Mato. Hoje, quinta-feira, um dia especial de você estar na presença de Deus. Hoje, ali na nossa Igreja Deus Amor do Jardim Paulo Céu, aquele culto especial em pró à Fundação Reviver. Você chegando até ali, você participe e você é bem abençoado por Deus. Eu tenho certeza que Deus pode falar em vossos corações através da palavra. E o endereço é Rua Francisco Vicente da Silva, 342, ali no Jardim Pauliceia. E também nós temos aqui no Jardim Alvorado. Você chegando até ali, também você vai participar da Palavra de Deus. E hoje um culto especial voltado para Deus. Você chegando até ali, você participe e você é bem abençoado por Deus. Porque Deus, Ele quer abençoar você e a sua querida família. E também nós temos a nossa Igreja Deus Amor em Riversul. Você chega até ali também, você participa dos cultos e das campanhas realizadas. Eu tenho certeza que Deus vai abençoar você e a sua família através de você fazer uma visita na nossa Igreja Deus de Amor. Vamos aí com a rede social da nossa igreja e já voltemos com todos vocês.
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3: Muito bem, amados e diletos ouvintes do programa Voz da Libertação, nós vamos prosseguindo com o programa Voz da Libertação, lembrando que amanhã, sexta-feira, ali na nossa Igreja dos Amores do Jardim Pauliceia, é a Santa Ceia do nosso Senhor Jesus. Todos lembrem, obreiro da Casa de Deus, participando do corpo e do sangue de Jesus, porque Jesus disse: aquele que come da minha carne e bebe do meu sangue tem parte em mim e eu nele. Então vem fazer parte desse culto especial, culto de Santa Ceia, e você vai ser bem-vindo. Você também que não é crente, mas você pode chegar até ali e você vai ser ungido com óleo santo, e eu tenho certeza que Deus vai abençoar você, que Deus vai abençoar a sua querida família através da palavra de Deus. Eu tenho certeza que Deus tem muitas bênçãos, muitos milagres para fazer na sua vida e na vida da sua querida família.

amados ouvintes, nós vamos rodar um hino para o nosso leve espiritual na voz do cantor Rolando. Esse hino quer oferecer para todos os ouvintes do programa Voz da Libertação, que estão em sintonia conosco e pela Rádio 94. Deus abençoe pelo carinho da audiência e você está participando conosco aqui do programa Voz da Libertação. Música.

0: um pedacinho da palavra de Deus nessa noite e eu tenho certeza que Deus vai falar aos vossos corações.
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Muito bem, amados ouvintes, a palavra de Deus, minha Bíblia está aberta no livro de aos Romanos 8 e no verso 1. Portanto, agora nenhuma condenação há para os que estão em Cristo Jesus, que não anda segundo a carne, mas anda segundo ao Espírito. Porque a lei do Espírito é da vida. Em Cristo Jesus nos livrou da lei do pecado e da morte. Aqui Jesus está falando comigo, com você, a respeito dessa palavra. E eu tenho certeza que Ele vai falar aos vossos corações. Porque nenhuma condenação Ele está falando aos que estão em Cristo Jesus, que não anda segundo a carne, mas anda segundo ao Espírito. Porque a lei foi feita, mas é uma lei segundo ao Espírito de Deus. Então Deus, nessa noite, Ele quer falar com você e com a sua família através dessa palavra, para que nós venhamos entender o quanto Deus nos ama, o quanto Deus nos cuida de nós. Nós sabemos que Deus cuida de nós todos os dias da nossa vida. Por isso que Ele está falando, nenhuma condenação há para os que estão em Cristo Jesus, que não anda segundo a carne, mas anda segundo ao Espírito. Porque a lei do Espírito é a vida eterna em Cristo Jesus. Nos livrou da lei do pecado. Na verdade, nós temos que aceitar Jesus como nosso Salvador. Aqui Jesus está falando sobre a respeito dele repartir a sua vida por nós, ou seja, morrer na cruz do Calvário para nos dar uma esperança de vida, uma confiança de acreditar no poder de Deus, no poder do nosso Senhor Jesus. Porque Jesus disse em João 14, eu vou para o Pai, mas vós enviarei o meu Espírito Santo. Por isso que Ele está falando através do seu Espírito, para que nós não andemos segundo a nossa carne, mas para nós andar segundo ao Espírito de Deus em nossa vida. Porque quando nós carregamos a verdadeira palavra em nossos corações, na nossa vida, certamente nós fazemos as coisas certas diante da presença de Deus. Porque nós não estamos andando segundo a nossa carne, mas nós estamos andando segundo ao Espírito de Deus em nossa vida. Porque o Espírito de Deus em nossa vida nos ilumina a nossa vida, Ele nos ilumina para onde nós vamos andar, para onde nós vamos prosseguir e para onde nós vamos caminhar. Quando nós certamente recebemos o Espírito de Jesus em nossa vida, nós não andamos mais segundo a nossa carne, porque nós fazemos a vontade de nosso Deus. Aqui Jesus está falando que é para nós fazer a vontade dEle e não a nossa vontade, ou seja, não a vontade da nossa carne, do nosso corpo físico, mas nós fazer a vontade de Deus em nossa vida. Fazer tudo o que agrada a Deus, ou seja, que seja perfeito para Deus, para que nós seja abençoado por Ele, para que nós seja agraciado por Ele, para que nós seja salvo por Ele, que nós seja livre dos nossos pecados, das nossas transgressões, ou seja, daquilo que nós pratica. Se nós fazer o correto para Deus, Deus também vai fazer o correto para nós. Se nós certamente fazer o que é bom, Deus também vai fazer o que é importante para nós. Basta nós andar segundo a sua vontade, a vontade da sua palavra, a vontade que muda a nossa vida. Porque quando nós fazemos a vontade de Deus, nós estamos inclinando para Ele. Nós estamos se humilhando diante dEle para que nós alcance salvação, para que nós alcance vitória, para que nós alcance livramento para a nossa vida.

0: espiritual, conjugal e material. Porque quando nós fazemos certo para Deus, nós é livre da lei, do pecado e da morte, porque nós está com a nossa vida escondida na mão de Deus. E você também tem que fazer parte da palavra de Deus em vossos corações, seguir a Ele, buscar a Ele de todos os vossos corações. E eu tenho certeza que Ele vai mudar a sua vida e a vida da sua querida e amada família.
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0: Soberano Deus e maravilhoso Pai que está no céu, mais uma vez, Senhor, nós nos colocamos diante da sua presença. Pedimos, ó Deus, o perdão dos nossos pecados, das nossas falhas, das nossas transgressões, pedindo a sua ajuda, Senhor, pedindo a sua misericórdia, porque são milhões e milhares de pessoas que necessitam das nossas orações, que necessitam do nosso pedido. E nós se inclinamos até a Ti, ó Deus, e pedimos que o Senhor venha ajudar esse lar, esse ouvinte que nos pediu oração, essa pessoa que está orando conosco, esse irmão, essa irmã que está orando conosco também, que está buscando a sua vontade, ó Deus. Meu Deus, Tu é Deus para resgatar, Tu é Deus para livrar, Tu é Deus para perdoar pecado. Quantas pessoas precisam, Senhor, da sua ajuda? Porque quantas pessoas estão angustiadas, estão abatidas, outras já não sabem mais o que esperar, o que fazer da sua vida, porque as dificuldades, os problemas são grandes, a luta é grande, mas o Senhor é maior interessado em socorrer, em ajudar a cada um. Meu Deus, o Senhor é Deus de resgatar a vida, o Senhor é Deus de ressuscitar os mortos, porque o Senhor faz grandes coisas e ainda mais o Senhor vai fazer. Porque acreditamos na sua palavra, acreditamos que o Senhor pode fazer grandes coisas por nós. Quantas pessoas estão internadas nos hospital? Meu Deus, abençoe o nosso irmão Fernando, ouvinte de todos os dias, Senhor. Que o Senhor, ó Deus, coloque a paz, traz alegria dentro desse lar, dentro dessa família. Meu Deus, ajuda os seus filhos e as suas filhas, ó Deus. Quantas pessoas que estão, ó Pai, em cima de uma cama no leito de dor. Meu Deus, longa distância, estão orando conosco também. Que o Senhor leva paz, que o Senhor leva alegria, felicidade para dentro dessa casa. Meu Deus, multiplicando na vida de cada um, abrindo grande porta. Meu Deus, ajuda os seus filhos e as suas filhas, ó Deus. É o que nós pede, te agradece, no nome de Jesus. Amém. Muito bem, amados e diletos ouvintes do programa Foar, na direção geral da nossa irmã Eleni Miranda, supervisão local, presbítero João Vitor. Apresentação dessa noite foi de Semana em Cristo, cooperador Elias Mato. Fique com Deus, fique na paz do Senhor Jesus.

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Ao longo dos séculos, a bendita Mãe Virgem Maria tem guardado e amparado os humildes e bons de coração que, com fé e esperança, têm clamado por sua bênção e proteção. Com amor de perfeita e santa mãe, ela muito tem colaborado para que almas piedosas sejam salvas por seu Filho Jesus. Durante toda a sua vida terrena, a Santa Vó Rosa muito amou a Maria Santíssima e foi sempre por ela amparada e protegida, tanto que cumpriu honradamente os seus dias neste mundo e, vitoriosa, chegou aos céus, onde foi galardoada como Santa Vencedora e investida nas funções de Consolador prometido por Nosso Senhor Jesus, o Divino Mestre. Enquanto ainda servia ao Nosso Senhor Jesus nesta Igreja Apostólica, a Santa Vó Rosa muito ensinou, esclareceu e revelou mistérios do céu.

Igreja Apostólica, a Santa Avó Rosa muito ensinou, esclareceu e revelou mistérios dos céus, inclusive a respeito da vida santificada, da Assunção e do galardão da Virgem Maria. Ensinamentos estes que têm renovado a fé em muitos corações que, contritos e arrependidos, passam a crer verdadeiramente nessa Santa Mãe, em Deus Pai e nos seus santos. Como continuador da obra do Consolador e Profeta Apostólico, o Santo Irmão Aldo sempre valorizou e incentivou a fé nas virtudes, no exemplo de mãe, na missão da Virgem Maria e na sua ativa participação na obra redentora de Nosso Senhor Jesus, do passado e do presente. Em muitas ocasiões, esse Santo de Deus incentivou homenagens, adoração e louvor a Maria Santíssima, poderosa Mãe Celestial, em reconhecimento a ela pelo infinito amor, bondade e misericórdia que tem manifestado em favor de muitos, indistintamente, estejam onde estiverem neste mundo.

0: Prezados ouvintes da Hora Milagrosa, convidamos a todos para que venham participar das reuniões da Igreja Apostólica que são realizadas nesta cidade de Itararé, Estado de São Paulo, com reuniões aos sábados às 19 horas e aos domingos às 11:30 da manhã e na segunda quinta-feira de cada mês às 19:30. O endereço é Rua José Rolim Sobrinho, número 554, Vila Tonico Adolfo. Serão todos muito bem-vindos.
1: Mães que nos ouvem nesta hora, uma criança, um jovem ou uma jovem necessitam de carinho, de afeto, do seu amor, do aconchego da sua presença, dos seus sábios conselhos e da sua compreensão diante das mais diversas circunstâncias da vida. Sejam pacientes com os seus filhos e filhas. Sejam bondosas para eles. Não os maltratem e nem os abandonem por nada deste mundo. Sejam para eles um exemplo de boa conduta e de confiança em Deus Pai e nos seus santos. Ó mães, o clamor que as senhoras elevam aos céus em favor de sua família é de grande valor diante de Deus Pai e dos seus santos. Por isso, em suas orações, supliquem ao Pai Celestial e às benditas mães celestiais, Maria Santíssima e Santa Vó Rosa, que lhes concedam sabedoria para ensinarem aos seus filhos e filhas como evitar o mau caminho, a reconhecer e a se afastar das pessoas de mau caráter, das amizades inconvenientes, daqueles que praticam o mal ou que vivem de maneira não aprovada por Deus. Ensinem suas crianças a orar e a buscar em Deus Pai, em Nosso Senhor Jesus, na Virgem Maria, na Santa Vó Rosa e no Santo Irmão Aldo, o consolo, o amparo e sabedoria para perseverarem na fé e permanecerem no caminho do bem e da verdade. Incentivem para que eles sejam compreensivos e respeitosos

era com todas as pessoas indistintamente, no lar, na escola, no trabalho ou na igreja. Ao nos prepararmos para a celebração de mais um dia dedicado às mães, direcionamos a elas o nosso respeitoso cumprimento, desejando que as bênçãos e a proteção de Deus Pai e dos seus santos revigorem o bom ânimo e a fé em seus corações, e que sob o amparo celeste sejam felizes e bem-sucedidas na educação e na formação moral e espiritual de seus filhos e filhas.

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1: Estimados ouvintes, apresento-lhes a minha saudação. Desejo-lhes toda a graça e bênção do nosso Deus. Desejo-lhes também a bênção de Nossa Mãe Maria Santíssima e da Santa Vó Rosa, o Espírito Consolador, para que tenham muita paz em seu viver. Desejo-lhes também a bênção do Santo Irmão Aldo. Vamos meditar na importância de um ministério muito glorioso que Deus, nosso Pai, reservou para a mulher. Desde a formação do primeiro casal, uma missão para a mulher de formar filhos para Deus, que é o ministério de mãe. Esta missão especial, podemos assim dizer, requer muita sabedoria, porque mãe é a primeira professora ou educadora que aprendemos a amar e confiar. Por isso, Deus deu à mulher dons divinos, porque mãe é amor, mãe é carinho, mãe é ternura e proteção. Deus dá a vida ao novo ser e também um espírito para habitar no corpo que está em formação e entrega toda a responsabilidade da formação deste novo ser para a mãe. E desde os primeiros momentos, mãe é a responsável por esta nova vida. Por isso que nosso bondoso Deus dotou a mulher de todas as qualidades necessárias para cumprir esta nobre missão. A palavra mãe e a palavra amor estão sempre muito próximas ou juntas, pois ambas significa proteção, carinho, ternura e muita responsabilidade em cuidar de uma nova vida. Por isso que o ministério de mãe é digno de muito respeito por esta pessoa que exerce esta missão. Dito isto, quero falar às estimadas mães que nos ouvem que a sua missão também exige muita sabedoria para poder cumprir bem o seu ministério. É uma herança que a mãe passa para os seus filhos, que ninguém pode tomar, porque embora todo ser humano tenha seu caminho para percorrer, ele sempre levará consigo as boas lembranças e ensinos de sua mãe, o qual aprendeu desde a sua infância, pois o seu caráter carregará para sempre esta lição de vida, dado pela sua mãe. A Santa Vó Rosa e Maria Santíssima são duas mães celestiais que viveram nesta terra, mulheres santas que cumpriram sua missão e hoje são santas nos céus, na glória de Deus, rainhas celestiais. Quando viveram na terra, serviram a Deus com muita fidelidade, amaram sua família, trabalharam muito pelo bem, por isso foram vencedoras e herdaram um grande galardão de santas poderosas e continuaram trabalhando para Deus na salvação de almas para o reino dos céus. Então, queridas mães, já pensaram na importância da sua missão? Quanto vale criar filhos para Deus, para o reino dos céus? Podemos imaginar que um quarto da nossa vida passamos muito próximo de nossos pais. Na infância, somos totalmente dependentes deles, especialmente da mãe. Para a criança, mãe é tudo. Não podemos nem imaginar que ela esteja ausente. E se isso vier a acontecer, é o momento mais difícil da vida de uma criança. Depois vem a adolescência e até parte da juventude. São muito dependentes da decisão de seus pais. E os conselhos da mãe sempre são muito fortes em nossa vida, sempre levado muito em consideração. Por isso volto a repetir, mães, já pensaram em sua responsabilidade de mãe? Saber que em tudo são observadas pelos seus filhos, seus exemplos. Sim, eles fazem isso porque faz parte da natureza humana. Eles precisam se espelhar em alguém para se livrar dos perigos que existem neste mundo. E a nossa mãe é em quem mais podemos confiar. O nosso Senhor Jesus amou a sua mãe, sempre esteve muito próximo dela. Podemos até dizer que era a pessoa mais importante da sua vida, porque sendo o príncipe da vida, sabia muito bem que Deus, seu pai, escolheu uma mulher predestinada para ser a sua mãe, para que seu filho amado fosse gerado no ventre de uma mulher santa e pura. Então, Jesus sabia que sua mãe não era apenas uma mulher, mas já era santa nesta terra, cumprindo uma missão especial, cuidar do Filho de Deus. E mesmo pregado na cruz, olhando para sua mãe, se preocupou quem iria cuidar dela, porque, para ele, tinha chegado a sua hora de voltar para o seu pai. E disse ao discípulo amado, São João, filho, eis aí a sua mãe. E olhando para sua mãe, disse, Mãe, eis aí o seu filho. A Santa Vó Rosa também nasceu predestinada para ser a mãe de todos os filhos de Deus que creem em nossa doutrina e se arrependem dos seus pecados e passam a viver em santidade. Recebem a constante proteção dela, Santa Vó Rosa, e do Santo Irmão Aldo, porque, renovados, são livres do mundanismo e passam a viver sob a proteção dos santos e anjos que ela envia. Por isso, queridas mães, nunca abandone os seus filhos por nada deste mundo. A sua primeira missão é formar filhos para Deus. Se for fiel nesta missão, Deus, o nosso Pai, nunca lhes abandonará. Suas orações sempre serão atendidas para a sua felicidade e de seus familiares. No livro de Samuel está registrado que havia um homem chamado Elcana, que vivia com sua esposa, chamada Ana, nas montanhas de Efraim. Esta, porém, vivia muito triste, porque não tinha filhos. E indo ao templo levar suas ofertas, chorava muito, orando, pedindo a Deus que tivesse misericórdia dela. Depois de alguns tempos, ficou gestante e teve um filho, o qual deu o nome de Samuel. E ainda menino, entregou no templo aos cuidados do sacerdote. E muito criança, o menino começou a ouvir a voz de Deus que falava com ele e tornou-se no grande profeta Samuel, que governou o povo de Deus por muitos e muitos anos. Um pedido de uma mãe, uma prova que Deus ouve a oração dos justos e está sempre atento àqueles que buscam com fé a sua proteção. Também lembro todos os pais e filhos que honre a sua mãe, valorize a existência da sua mãe. Pais, cumpram com o seu dever, honrem seu nome de pai. Lembre sempre do nosso Santo Irmão Aldo, um pai que sempre cuidou desta igreja apostólica com muito carinho e ainda cuida, porque é nosso santo profeta poderoso, que está sempre ao nosso lado. Queridas mães, todo segundo domingo do mês de maio é um dia especial para as mães. Porém, todos os dias do ano são valiosos para a missão de uma mãe que trabalha para o nosso Deus. Nunca perca a esperança. Por mais difícil que as lutas estejam, confie em Deus. Clamem pela Santa Vó Rosa, ela é a nossa Mãe Celestial. Maria Santíssima está sempre perto da Senhora para lhes socorrer e lhes abençoar. Confiem, tenham sempre muita fé. O seu ministério tem muito valor para a formação de santos para o Reino dos Céus. Eu lhes desejo um feliz Dia das Mães, com muita paz, e que seu lar seja sempre morada de santos e anjos, para a alegria de todos. Amém. Agora eu passo a orar. Queridas mães celestiais, Santa Vorrosa e Maria Santíssima, santas divinais, bendito seja para sempre estes santos nomes de rainhas dos céus. Nós te louvamos e te adoramos de toda a nossa alma, porque viveste nesta terra sendo santas e hoje estão no reino dos céus, servindo ao nosso Deus na obra de salvação. Querido Jesus, Santo Irmão Aldo, abençoe todos nossos ouvintes da Hora Milagrosa para que tenham paz, tenham saúde e vivam bem. Santíssimo Deus, nosso Pai, atende a oração desses teus filhos que com muita fé pedem a sua proteção.

0: Deus, nosso Pai, atende a oração desses teus filhos que com muita fé pedem a sua proteção para seu lar, para sua família, aqueles que estão doentes, hospitalizados, passando por momentos de dor. Tenha misericórdia, Santa Vó Rosa. Envie os seus anjos na casa deles. Proteja-os, livre dos perigos, das doenças. Abençoe nossos ouvintes que trabalham no campo, na indústria ou no comércio, em qualquer atividade, onde vivem honestamente com o seu trabalho. Santa Vó Rosa, unge a água e o óleo que colocaram para ungir. Queridos ouvintes, tenham muita fé, confiem, não tenham medo de nada. Os anjos de Deus estarão sempre ao seu lado se merecerem. Confiem, Santa Vó Rosa, abençoe as famílias, ajude os casais para que possam viver bem, para que seu lar seja sempre abençoado. Queridos ouvintes, eu desejo toda a bênção de Deus nosso Pai e de todos os seus santos. Tenham paz e sejam felizes para sempre. Amém.
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1: Olá, uma boa noite.
2: Boa noite para você que nos acompanha em todo o país.
1: Quinta-feira, 7 de maio de 2026.
2: Vamos ao destaque do dia, política externa.
1: Presidente Lula se reúne com o líder norte-americano Donald Trump. Na agenda, comércio exterior, minerais críticos e combate ao crime organizado.
2: Lula propõe a criação de um grupo de trabalho para tratar das tarifas comerciais.
1: Destaca que Brasil está preparado para discutir qualquer assunto com qualquer país.
3: Nós não temos veto, não tem assunto proibido. A única coisa que nós não abrimos mão é da nossa democracia e da nossa soberania.
2: E ainda, incentivo ao turismo e ao emprego.
1: Iniciativa inédita vai oferecer crédito facilitado e com condições especiais a microempreendedores inscritos no Cadastro Único.
2: Serão 100 milhões de reais para atender quem mais precisa e atua no setor. Caroline Blaut.
4: A proposta é transformar pequenos negócios em fonte de renda estável e ampliar a autonomia das famílias.
1: E você vai ouvir também apoio ao Rio Grande do Sul.
2: O governo do Brasil já destinou mais de 89 bilhões de reais ao Estado após as enchentes de 2024.
1: E hoje foram assinados contratos para obras de prevenção às chuvas. Pablo Mundim.
5: Entre as intervenções está a primeira etapa das obras do canal de drenagem de São Leopoldo, além de novos sistemas de contenção e proteção nas bacias do Rio Gravataí, Arroio, Feijo, Eldorado do Sul e Vale dos Sinos.
2: Hoje, na apresentação da Voz do Brasil, eu, Mariana Jungmann e Nazi Brum.
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2: Tarifas comerciais, combate ao crime organizado, minerais críticos.
1: Alguns dos temas abordados hoje em reunião do presidente Lula com o presidente dos Estados Unidos, Donald Trump.
2: E quem está em Washington e traz todas as informações desse encontro é a repórter Luana Karen. Oi, Luana, boa noite.
6: Boa noite, Mariana, Nazi. Boa noite aos ouvintes da Voz do Brasil. A reunião entre Lula e Donald Trump durou 3 horas, divididas entre reunião privada e almoço de trabalho. Lula foi recebido pelo presidente norte-americano na porta da Casa Branca. Do lado brasileiro,